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Que sua espada, no mal, faça uma fenda, que nada me ofenda. 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